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1: Los que dijeron yo envié el audio, nos llegaron 1256 claro. audios en 4 minutos.
2: No te creo.
1: Pero todo el mundo por boleta de Arely Senao, felicitaciones porque nos vamos de concierto. 30 años de vida artística de Arely Senao.